0: liberar por um dia.
1: Graças a Deus, senhor. Segundo dia, senhor, no 033.
0: 1-4-0-3, e a espera?
1: Limana 6, gracias. 3, clear for takeoff.
2: Roger, clear for takeoff, 7-6-5-1.

0: Goiânia, aqui é o maior 3014. Alerta, na posição também 3 alfa, em condições de retrocesso em caminho.
1: Bom, atento, já lhe confirmo o retrocesso.
0: Sigamos atentos, maior 3014.
2: Pista 1, 34, 54.
3: Buenas tardes.
4: Buenas tardes.